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0: 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Ela quer estar sendo a vontade de Deus. 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Essa é a nossa fé. Essa é a desejo personal. 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Nós, mestre, temos um fé vivo. E agora é, nós temos uma experiência vivo. Querido irmão, não está nada estranho que Jesus a trata com ele. Bartimeo aqui. Você sabe como? Deixa eu contar. Tem uma diferença entre vamos poner um propósito correto para pedir ao Senhor e um desejo de estornar para pedir ao Senhor. Evidentemente, nós estamos mirando Bartimeo aqui a pedir com o propósito correto. Diga como? Você mira um ponto sumamente importante. Tem seu grito de mudança e está batendo perseverança. Fé sem perseverança está desejo não personal. Egoísmo, você pode me ler. Porque para Deus, assim, você agora aqui, você pode querer desejo para você. Não está fé, está egoísmo. 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Uma ilustração de fé, de perseverança, mas uma ilustração muito interessante. 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
1: 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A palavra de Deus está vivo. Cada bebê de novo estudia, analisa, Senhor, tem um mensagem para você. Dos Crônicas, capítulo 20, Josafat, rei de Israel, está derrotado Moab e Amon. Deus faz uma promessa ao seu povo de donar uma terra primitiva. Deus te permitiu seu povo de sair fora de Egipto, é lugar de esclavitud, é lugar de maleza, é lugar de opressão, é lugar de abuso, é lugar de injustiça, para viver numa terra primitiva. 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